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3: Guilherme Antônio Artioli e Haroldo Benvenuto Machado Artioli são a dupla Guilherme Benuto. Os irmãos nasceram em Campinas, interior de São Paulo, e cresceram numa casa cheia de música. Gui começou a tocar sanfona aos 9 anos e Benuto, formado em música erudita, apaixonou-se pelo violino aos 11. Antes de seguir como dupla, os dois fizeram parte do trio sertanejo Vila Bagage por mais de 10 anos, participando de CDs, DVDs e clipes autorais. Em 2019, assinaram com a Sony Music e lançaram o álbum Amando, Bebendo e Sofrendo, colocando seus primeiros sucessos no mapa sertanejo. Desde então, emplacaram hits que viralizaram nas rádios e plataformas. Entre os maiores estão Pulei na Piscina, Sigilo, Declaração pro Bar e Haja Colírio. Este último com participação de Hugo e Guilherme e presença constante nas playlists mais importantes do segmento. Hoje, a dupla soma mais de 14 milhões de ouvintes mensais no Spotify Brasil, ocupando posições altas nos rankings do sertanejo nacional. Em 7 anos de dupla, eles se apresentaram em 4 edições da Festa do Peão de Barreiros. Guilherme e Benuto também são compositores respeitados e já escreveram músicas para grandes nomes do sertanejo como Jorge Mateus e o hit Pergunta Boba e Mateus e Cauã em Abelha Sem Mel.
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3: Danilo e Davi formam uma das duplas mais promissoras do sertanejo atual. Eles se uniram por amor à música no fim de 2020 e em poucos anos ganharam espaço no Brasil inteiro. Danilo, natural de Paracatu, Minas Gerais, já era compositor de sucessos como Eu Sei de Cor, de Marília Mendonça e 10% de Maiara e Maraíza. Davi é de Santo André, São Paulo, começou na música no coral da igreja e se destacou escrevendo hits gravados por outros artistas. Uma curiosidade é que ele é sobrinho de Marcos, da dupla com Belucci, e foi apadrinhado pelo tio, que sempre o incentivou. O som da dupla mistura sertanejo moderno com letras que falam de amor, festa e vida real. Entre os hits que conquistaram o público estão Apaga, Apaga, Apaga, Tive que Bater Palma e Fumo da Noite. Músicas que tocaram forte nas rádios e viralizaram nas redes. Eles somam centenas de milhões de reproduções em streaming e mais de 800 milhões de views no YouTube, mostrando que a dupla já virou referência no cenário sertanejo. A dupla sertaneja venceu o prêmio de revelação do ano do Prêmio Multishow de Música Brasileira em 2025 por voto popular.
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3: Ana Flávia Castela, mais conhecida como Ana Castela, é hoje um dos maiores fenômenos da música brasileira. Natural do Mato Grosso do Sul, a cantora começou a ganhar visibilidade ainda jovem nas redes sociais, mostrando carisma, identidade e uma forte ligação com o universo do agronejo. O grande estouro veio em 2022, com Pipoco, parceria com DJ Cris no Beat e Melody, que virou hit nacional, dominou as plataformas digitais e colocou Ana Castela no topo das paradas. Na sequência, vieram sucessos como Boiadeira, Nosso Quadro, Roça em Mim e Solteiro Forçado. Hoje, Ana Castela acumula bilhões de streams, lidera rankings nas plataformas digitais e coleciona prêmios importantes, incluindo troféus no Prêmio Multishow e no Melhores do Ano. Com projetos audiovisuais de grande alcance, feats com artistas como Luan Santana, Simone Mendes e Gustavo Mioto, além de turnês lotadas pelo Brasil, a boiadeira vive o auge da carreira e segue como um dos nomes mais fortes e influentes da música nacional.
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5: Cleiton e Romário são um dos destaques do sertanejo atual e vem conquistando espaço com um repertório que mistura romantismo, sofrência e letras fáceis de se identificar. A dupla surgiu no Distrito Federal, onde começou a carreira se apresentando em bares e eventos locais, até chamar a atenção do público nas plataformas digitais. O reconhecimento nacional veio com músicas que rapidamente viralizaram, como Morena, Água no Zói e Namorando ou Não, e caíram no gosto do público. A dupla aposta em projetos audiovisuais e performam bem nas plataformas. Entre eles, Cleiton e Romário ao vivo no Mineirão, ao vivo em Brasília e no churrasco.
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0: 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A dupla Felipe e Rodrigo nasceu da união de dois compositores talentosos, que antes mesmo de subir aos palcos, já tinham músicas gravadas por grandes artistas do gênero. Briga Feia e Arranhão, de Henrique Juliano, Erro Gostoso, de Simone Mendes, Ficha Limpa, de Gustavo Lima e Molhando o Volante, de Jorge Mateus, são alguns dos sucessos que a dupla assina como compositores. A virada aconteceu quando decidiram apostar na própria voz e levar para o público canções que misturam romantismo, sofrência e uma pegada bem atual. O grande estouro veio com a música Gosta de Rua, que rapidamente caiu no gosto do público, viralizou nas plataformas digitais e colocou a dupla entre as mais ouvidas do país. Depois disso, Felipe e Rodrigo emplacaram outros sucessos como Média Boa e Beijando Boca, reforçando a identidade musical e conquistando fãs de diferentes gerações. Hoje, Felipe e Rodrigo somam mais de 300 milhões de streams nas plataformas digitais, figuram entre os destaques do sertanejo nas paradas musicais e já foram indicados a premiações importantes do cenário nacional.
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1: Panda, nome artístico de Jonathan Anjos, é um dos fenômenos mais rápidos do sertanejo na atualidade. O cantor nasceu em São Paulo, mas vive em Goiânia e passou anos tentando a sorte na música antes de estourar de vez no cenário. A virada da carreira aconteceu com o projeto Panda Sem Moderação, especialmente com o sucesso Baqueado, gravado com a dupla Ícaro e Gilmar, que viralizou nas plataformas e acumulou dezenas de milhões de streamings e colocou o nome de Panda entre os mais ouvidos do Brasil. Desde então, Panda se firmou no sertanejo romântico e emotivo, com faixas como Eu Te Seguro e participações marcantes ao lado de artistas como Lu e Rayane, Humberto e Ronaldo e Borges e Dedéu. Além de projetos coletivos como Cê Tá Doido, que o colocaram ao lado com grandes nomes do gênero. Hoje, com mais de 75 milhões de streams mensais, dezenas de faixas entre as mais ouvidas do país e presença constante no top 200 do Spotify Brasil, incluindo Baqueado, entre os mais escutados, Panda segue em forte ascensão, lotando shows por todo o Brasil.
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3: Formado por Bruno Cardoso, Sérgio Júnior, Cris, Vini e Fred no Rio de Janeiro no final dos anos 90, o Sorriso Maroto é um dos grupos mais consagrados do pagode brasileiro. Eles ganharam projeção nacional com um estilo romântico e letras marcantes que os tornaram referência no gênero. Ao longo da carreira, o Sorriso Maroto emplacou sucessos que atravessam gerações, como Sinais, Ainda Gosto de Você, Assim Você Mata o Papai e Me Olha nos Olhos, mantendo presença constante nas rádios, playlists e nos palcos pelo Brasil. Em 2025, o grupo viveu um momento histórico ao vencer o Grammy Latino de melhor álbum de samba e pagode com o projeto Sorriso Eu Gosto no Pagode Volume 3, homenagem ao Fundo de Quintal gravado em Londres. Recentemente, eles encerraram o projeto Sorriso às Antigas, que rodou o país por 3 anos, relembrando os sucessos que marcaram a carreira do grupo. Agora, eles estão prontos para colocar o pé na estrada com a turnê Sorriso Eu Gosto no Pagode.

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3: Maxuel Alves Silva, mais conhecido como Suel, ganhou projeção nacional como vocalista do Imagina Samba, grupo que marcou época com sucessos românticos e presença constante nas rádios e nos palcos do país. Após anos à frente da banda, Suel decidiu seguir carreira solo, apostando em uma fase ainda mais madura e conectada com o público. Na trajetória solo, o cantor mantém a essência do pagode romântico, mas também aposta em uma sonoridade mais atual, com músicas que rapidamente viralizam nas plataformas digitais e nas redes sociais. Recentemente, o artista celebrou mais de 75 milhões de plays com o hit Vitamina C, gravado em parceria com a banda Menos é Mais. O audiovisual mais recente do artista é Pôr do Suel ao Vivo, gravado em Recife, diante de um público esgotado, que traz versões repaginadas de clássicos e músicas inéditas, como Cidade Neon, além de participações especiais. O projeto virou turnê nacional e Suel tem rodado o país, fazendo mais de 5 horas de pagode pro público durante as apresentações.
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3: Felipe Amorim é cantor, compositor e fenômeno digital. Nascido em 21 de setembro de 1996 em Fortaleza, no Ceará, ele tem 27 anos e é um dos artistas mais ouvidos do Brasil. A música sempre fez parte da sua vida. Antes de cantar, Felipe escreveu sucessos que estouraram nas vozes de outros artistas. Ele assinou hits como Tá Rocheda para os Barões da Pisadinha e Fim da Noite para o Zé Vaqueiro. Em 2021, decidiu assumir os vocais e logo virou sensação. Seu repertório mistura forró, piseiro, funk e pop, conquistando milhões de ouvintes. No Spotify, ele foi apontado como um dos artistas nordestinos mais ouvidos e já teve várias músicas no Top Brasil, incluindo o hit No Ouvidinho, que chegou ao primeiro lugar no Spotify Brasil. Entre os sucessos que bombaram nas plataformas estão Love Gostosinho com Natan, Toca o Trompete e Eu Vou na Sua Casa, hit com Vitão, Bim e Malibu. Felipe acumula ainda indicações importantes como no MTV Miau e no TikTok Awards.
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0: 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Marlon de Castro Souza, conhecido pelo nome artístico de Léo Foguete, começou a trajetória compartilhando vídeos nas redes sociais. Natural de Petrolina, em Pernambuco, Léo surgiu mostrando uma voz marcante e um repertório que mistura romantismo, sofrência e identidade popular. A conexão rápida com o público fez com que o artista desse o próximo passo e investisse de vez na carreira profissional. O reconhecimento nacional chegou com músicas que viralizaram nas plataformas digitais, como Última Noite, que ganhou força nas redes sociais e abriu espaço para Léo Foguete alcançar novos públicos. A partir daí, outros lançamentos reforçaram o estilo do cantor, como Cópia Proibida e Maior B.O. Hoje, Léo Foguete soma milhões de streamings nas plataformas digitais e é presença frequente em playlists sertanejas e de forró. E o artista também começa a aparecer em rankings e indicações do cenário musical, consolidando o nome como uma

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3: Zé Neto e Cristiano são uma das duplas sertanejas mais amadas e influentes do Brasil. Eles se conheceram ainda crianças em São José do Rio Preto, São Paulo, e decidiram seguir juntos na música em 2011. Zé Neto, nascido 9 de fevereiro de 1990, e Cristiano, 10 de agosto de 1988, cresceram ouvindo clássicos do sertanejo e trouxeram essa paixão para suas composições e performances. O primeiro grande salto aconteceu com o hit Seu Polícia, que colocou a dupla nas rádios de todo o país.

depois vieram sucessos que marcaram o sertanejo atual, como Largado as Traças, Notificação Preferida, Bebi Minha Bicicleta e S de Saudade. A dupla já acumulou bilhões de visualizações no YouTube e dezenas de milhões de streamings nas plataformas digitais, além de prêmios importantes como o Prêmio Multishow de Música Brasileira e indicações ao Grammy Latino. Em 2024, Zeneta e Cristiano fizeram uma pausa de 90 dias na carreira para o tratamento de depressão e síndrome do pânico de Zeneto. A dupla retornou aos palcos no fim do mesmo ano, reduzindo drasticamente a agenda de shows para cerca de 12 por mês, visando saúde mental e equilíbrio familiar em 2025. Os artistas também têm uma festa própria, Intenso, um evento com mais de 3 horas de show e muito modão, além, é claro, dos hits da dupla.

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6: Pedro Sampaio. Você com certeza já ouviu esse nome por aí, né? Pedro do Espírito Santo Sampaio, mais conhecido como Pedro Sampaio, nasceu em 21 de dezembro de 1997 no Rio de Janeiro. Aos 28 anos, ele é um dos artistas mais influentes da nova geração do pop e do funk brasileiro. Desde cedo, a música chamou sua atenção. Ainda adolescente, ele começou a tocar percussão e a experimentar sons, até ser descoberto tocando como DJ em festas no Rio. A carreira profissional começou a ganhar forma em 2018, quando assinou com a Warner Music. Seu primeiro grande hit foi Sentadão, que virou febre nas rádios e nas plataformas digitais. Pedro é conhecido por misturar funk, pop, eletrônico e elementos de outros ritmos. Entre os maiores sucessos estão Atenção com Luísa Sonza, No Chão Novinha com Anitta, Escada do Prédio com Marina Sena e Poc Poc. São milhões de ouvintes mensais no Spotify e presença forte nas redes sociais. Pedro também já foi apresentador do TVZ do Multishow e ganhou o prêmio do canal como Funk do Ano em 2025 por sua parceria com Anitta e MC GW em Bota um Funk.
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1: E aí, gente, tudo tranquilo? 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
1: Estudantes que perderam o prazo para o passe livre estudantil 2026 no início do ano vão poder realizar novas inscrições entre os próximos dias 11 e 14 de agosto. O processo deverá ser feito presencialmente no Centro de Referência das Juventudes, das 10 da manhã até as 5 da tarde. Podem ter acesso ao benefício estudantes do ensino médio ou da educação de jovens e adultos da rede municipal, que moram a mais de 1 quilômetro de distância da escola, além de estudantes de escolas particulares com bolsa integral que atendam critérios do programa. No momento da inscrição, o estudante deve apresentar CPF ou documento de identidade. Caso o jovem tenha menos de 16 anos, são necessários o CPF e o documento de identidade do responsável legal. Também são necessárias a declaração de matrícula atualizada e o comprovante de endereço, com no máximo 90 dias de emissão no nome do estudante, dos pais ou dos responsáveis. Em caso de dúvidas, o estudante ou responsável pode entrar em contato pelo e-mail passeescolar@pbh.gov.br ou acessando passeestudantil.pbh.gov.br.
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1: Tudo dito, pessoal. Eu volto a qualquer momento na programação da BH FM.

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2: Então, né, BH? 45 minutos direto de muita música por aqui no seu domingão, 9 de agosto de 2026. Bom dia, excelente final de semana pra você curtindo a programação da BHFM Prazeraço. Aqui fala o Marcelo Rodrigues e seguimos por aqui com a melhor programação do seu rádio. 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

0: Jorge Henrique Rodrigo, junto com a Marília Mendonça. Vai lá em casa hoje, por aqui, aí, ó. Fechando essa edição dos 45 minutos, direto de muita música. Sequência premiada aqui, ó. Tem dois cartões, hein, com crédito no valor de R$1.000. Dois ganhadores aí, sempre no sabadão. Ontem, dois já se deram bem aqui, hein? Finalzinho do Cassino da Caiete. Dois se deram muito bem. Próxima semana pode ser você. Anotou, então, sequência das três músicas ou dos três artistas? É lá no nosso site, bhfm.com.br ou no nosso aplicativo, que você confere o regulamento, responde aquela pergunta básica e quem sabe, né? 10 para as 8.
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1: SBH 102.1 com os melhores sons por aqui. Murilo Rufi, Saudade Estranha. Agora 7h58.

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0: Estudantes de graduação em jornalismo podem se inscrever no edital de seleção para um estágio na Defensoria Pública do Estado de Minas Gerais. As vagas são destinadas a alunos a partir do quarto período de formação. O valor da bolsa é de cerca de R$ 1.280, além de auxílio transporte limitado a R$ 210 por mês. Os estudantes selecionados vão atuar de segunda a sexta-feira, no período da manhã ou da tarde, em uma carga horária de 4 horas diárias. Os interessados podem se inscrever até o dia 21 de agosto no site cesv.defensoria.mg.def.br.
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0: Tudo dito, pessoal, eu volto a qualquer momento na programação da BH FM. 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
1: Opa, e aí? Feliz Dia dos Pais, né? Pai é aquele que cuida, que

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0: o Ferrugem na BH, o desejo e o medo. E aí, curtindo o seu domingão por aqui na BH FM? Gosta de um pagode? Pois é, você sabe, né? De segunda a sexta-feira, às 20h, tem o Pagodinho da BH. E sábado e domingo, 14h, tem o melhor pra você curtir também aqui, viu? Uma hora com o melhor do pagode em 102.1, na Alexa, na TV por assinatura, em toda parte. Bom dia, 8h48.
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1: Você sabia que o leite materno pode funcionar como um verdadeiro medicamento? Rico em anticorpos e nutrientes, ele protege contra infecções graves, contribui para o desenvolvimento do bebê e pode diminuir o tempo de internação. Por isso, nesse mês da campanha Agosto Dourado e em todos os outros meses, fica um convite. Se você está amamentando, é saudável e produz mais leite do que o seu filho precisa, você pode ser uma doadora. Em Belo Horizonte, é só ligar para 3277-7796 ou procurar um dos 15 centros de saúde que fazem coleta de leite humano. Aquele leite que sobra para uma mãe pode significar proteção, cuidado e esperança para outro bebê. E tem mais boas dicas como essa no meu arroba Silvia Castro DC.
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Dia dos pais, né? Hoje é dia do... Quem deixou essa luz acesa aí? Apaga isso aí, desliga isso aí, ninguém tá usando, né? Olha o preço disso, antigamente era mais barato. Feliz dia dos pais, seguimos por aqui na BHFM, fazendo aquela trilha sonora pra você curtir o seu domingo, tá bom? Agora 8h57.

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3: Alô, pagodeiros! Você já tá com seu ingresso na mão, né? Nem brinca se você respondeu não aí do outro lado. Gente, vai esgotar e você não pode ficar de fora do pagobinho. Dia 5 de setembro, o Favinho desembarca aqui em BH com essa label que tem feito sucesso por onde passa. Quem aí nunca deu play nesse projeto pra curtir aquele churrasquinho com a família no fim de semana, hein? E que tal viver tudo isso ao vivo, gente? Imperdível, tá? Só acho. O evento acontece no estádio Independência, como eu disse, no dia 5 de setembro, e os ingressos estão voando lá na central dos eventos. Podemos? Devemos, hein? Partiu? Te vejo lá. Eu sou a Ana Júlia Goulart, te deixo por dentro dos melhores pagodes aqui de BH. 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

0: 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Pois é, e no YouTube, é o único vídeo de pagode que atingiu 1 bilhão de visualizações, um marco na história do pagode, o vídeo atingiu essa marca aí em 30 de junho do ano passado, em 2025, que sucesso que menos é mais faz, né não? Agora 9:10, tem ele, o homem...
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SBH 102.1, Felipe Morim, Vim, Vitão e Malibu, eu vou na sua casa. Domingão, dia dos pais, muita gente chegando aí na sua casa para o almoço? Ah, exatamente, já são mais ou menos 15 para as 10, bom dia para você daqui a pouquinho. Top Hits Brasil, as 30 mais da semana, as novidades, os lançamentos, tudo que você pediu para rolar também por aqui na nossa programação. Exatamente, dia dos pais, a BHFM tem aquela programação gostosa para você. Daqui a pouquinho tem alô, hein? 9h46.

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2: 9h47, bora lá.
3: Tem alô do WhatsApp.
2: Alô aqui, ó, pro Igor Oliveira, tá ouvindo a gente em Nova Lima e tá fazendo um treino de 10 km, boa corrida.
3: Tem alô no Instagram.
2: Helena.Pereira30, Ana Dias Araújo e também Jair Souza 962, tamo junto.

JB, é um bom gosto, curtindo a vida por aqui na sua BH. Feliz Dia dos Pais, um excelente domingão. Que domingão bonito que tá fazendo, hein? Bom demais, você que tá ligado junto com a gente por aqui, curtindo a nossa programação. Volume no máximo aí, ó, porque daqui a pouquinho começa o Top Hits Brasil, as 30 mais da programação da BHFM. 9:58.

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0: Olá, BHFM, aqui é o Tchelo Black do bairro Salgado Filho. Gostaria de ouvir a música Peão Todo Tatuado, de Geninho e Mariana Fagundes. 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

0: 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Eu queria estar pedindo uma música do Zanetti Cristiano quase todo dia. 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

0: É não, viu?
1: Perdeu.
0: Nunca mais.
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3: PH, agora 10h49, bom dia pra você. Destaque da semana com o Tarcísio do Acordeão. Voltável.

0: Fala, BH! Natiele aqui do bairro Parque São João em Contagem. Gostaria de estar pedindo a música É Que Eu Não Te Esqueci, de Ana Castela. 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Beijo!
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0: também.
1: Mala, Hugo Henrique, posição número 6 no Top Hits Brasil dessa semana. Agora 11:17, ótimo dia pra você aí, feliz dia dos pais. É chegado o grande momento, as 5 primeiras na área.
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0: cara. O homem, Ferrugem. Casal do Mal, ocupando a primeiríssima posição aqui em no Top Hits Brasil desse domingão. Bom demais, Casal do Mal. Aí teve a posição número 2, Murilo Rufi, Saudade Estranha. Terceiro lugar, Zenete Cristiano, Cadeira Cativa. Quarta posição por aqui, teve também o Menos é Mais, Champanhe. Quinto lugar, Eu Te Seguro, do Panda. Semana que vem tem mais uma edição do Top Hits Brasil, às 10 da matina. Já te convidando, daqui a pouquinho tem as clássicas aí. Vem aí o Rebobina. É, muita música boa pra você curtir junto com a gente no seu domingão. Vou mandar um abraço pra todo mundo que tá ligado com a gente por aqui. Nesse domingo, Dia dos Pais. Alô, papai. Bom demais, hein? Feliz Dia dos Pais aí. Que domingo seja especial pra todo mundo. A Elivânia Rodrigues também tá ouvindo a BHFM nesse momento. Obrigado pela audiência. Agora 11:31.
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E curtindo o seu domingão, Dia dos Pais, junto com a gente, é um privilégio. Muito obrigado pela audiência, pela companhia sempre. Seguimos por aqui, daqui a pouco, logo após o intervalo, tem o Rebobina aqui na BH. 11:59 agora.

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3: 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Até rimou, hein, gente? Eu sou a Nadia Goulart, te deixo por dentro da programação cultural aqui de BH. 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Ah, sim.

César Menotti e Fabiano, esperando na janela. E aí você aqui, ouvindo a BHFM, curtindo o seu Dia dos Pais. Bom demais, meio-dia e 46, seguindo com o Rebobina. E agora, aí sim, em Matar Saudade, com o Jota Quest. Fácil, por aqui em 102.1. Boa tarde pra você.

0: BH, verdade, tô indo nessa. Amanhã tem mais Rebobina, 11 da noite. Vem aí o Will com mais uma edição dos 45 minutos, direto de muita música. Pra você aí, um ótimo domingo, feliz Dia dos Pais. A gente se fala amanhã, às 11 da matina, por aqui na BHFM. Tchau, tchau. 1:02.
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5: BH 1:04.

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3: Comigo, BH. Ótima tarde, bom domingão. Chegamos, com mais 45 minutos de música pra você que tá colado com a gente. E a sequência premiada vem junto. Tem pra você um cartão com R$1.000. E o melhor, todo sábado tem dois ganhadores. Anota aí, 3 músicas ou 3 artistas na sequência. Eu sou o Will, bora, vem que tem.
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aqui na BH, te amo demais. Tá rolando pra você 45 minutos de música no seu domingão, dia dos pais, um feliz dia dos pais pra todos os papais, pro meu papai e você, claro, segue junto com a gente aqui na BH. A sequência premiada tá rolando, hein? Tem pra você um cartão com crédito de R$1.000 e o melhor, serão dois ganhadores todo sábado. 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Quanto mais sequências você anotar, mais chances tem de ser um dos ganhadores de um cartão com crédito de R$1.000. Testão com Ian agora.

seu namorado, moça. Tá rolando aqui uns 45 minutos de música. Ótima tarde pra você. Bom domingão. Vem junto com a gente aqui na BH. Daqui a pouquinho vem no pagodinho da BH. Agora tem Bruno Jags e Sorriso Maroto aqui na BH. Bora!

0: 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Simone Mendes, coleguinha, direitos iguais. Curtiu aí? Rolou pra você 45 minutos de música? Você notou sequência premiada? Eu espero que tenha anotado, hein? Anota sempre aí três músicas ou três artistas na sequência. Vai no site ou no app da sua BH. 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BH 13 pras duas.
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1: BH 11 pras duas.
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BH, Hugo e Guilherme com a Natanzinho Lima. Um minuto aqui na sua BH. Daqui a pouquinho a gente curte juntos o No Pagodinho da BH. Uma hora com o melhor do pagode na sua tarde de

0: 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BH 1:58.
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2: O que é destaque? Agora, agora. E aí, gente, tudo tranquilo? Bora de notícia nesse fim de semana? Tá chegando o hashtag BH.
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2: A partir deste fim de semana, as tarifas de táxi ficarão mais caras em Belo Horizonte. Entre as principais mudanças, a bandeirada, que é o valor cobrado no início da corrida, passa de R$ 5,15 para R$ 5,40. Já o quilômetro rodado na bandeira 1 sobe de R$ 4,11 para R$ 4,50, enquanto na bandeira 2 o valor passa de R$ 4,92 para R$ 5,40. O valor de correção para uma corrida média de 5 quilômetros é de 8,6%. E o da hora parada passa de R$ 35,48 para R$ 39,00. De acordo com a portaria, a tabela com os novos valores deverá ser afixada no vidro traseiro esquerdo do carro, com os valores do lado de dentro do veículo. Viagens para o aeroporto de Confins, na Grande BH, serão realizadas normalmente pelo taxímetro.
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2: Tudo dito, pessoal, eu volto a qualquer momento na programação da BH FM. 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

Você toparia receber até $1.000 para trocar o seu carro por um modelo elétrico? Pois é isso que está acontecendo em Nova Delhi, na capital da Índia, considerada a capital mais poluída do mundo. Na tentativa de mudar o gosto cinza do ar, sim, são esses os relatos dos moradores por lá. O governo está oferecendo incentivos financeiros para que donos de motos, carros e caminhões troquem seus modelos a combustão, ou seja, álcool, gasolina ou diesel, por modelos elétricos. O incentivo também vale para quem quiser instalar pontos de recarga, auxiliando assim a viabilidade dos elétricos por lá. A partir de 2028, Nova Delhi só vai registrar veículos novos de duas rodas que forem elétricos. E aí, você toparia? Me conta lá no @silva.

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1: BH duas em ponto.
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0: você que tá colado com a gente em 102.1, no site, aplicativo, Alexa, TV por assinatura, tá aí no churrasquinho da família, de Dia dos Pais. Olha, eu te conto, a partir de agora, tenho no Pagodinho da BH, uma hora com o melhor do pagode, pra você que tá junto com a gente. Ó, você participa, marca a gente nas redes sociais, lá no Instagram, mostra que você tá ouvindo no Pagodinho, @RadioBHFM. Se quiser me marcar também, vou ficar feliz, tá? @WillDaRádio. Marca lá e a gente vai juntos nessa próxima hora com o melhor do pagode. Só um friezinho, meu. Se você curtiu, e claro, curte aqui na BH. Bora começar com Sorriso Maroto. Se eu te pego, te envergo. Começou, vem.
1: Se eu te pego, hein?

0: da BH. Que sequência, hein? Essa última aí vem pro Vem Pra Ser o Meu Refrão. Teve Thiaguinho, Sem Você a Vida é Tão Sem Graça. Mumuzinho, Sem Vestígios. E o Gilzinho, Duas. É bom, hein? É no pagodinho da BH. Nesse final de semana, domingão, você que tá em casa, tá com a família, tá com os amigos, tá fazendo o quê? Eu quero saber, eu sou curioso, é muito curioso. Já marcou BH no Instagram, @RádioBHFM. Vem com a gente, bora. No pagodinho segue com essa aqui que tá chegando, que é uma pedrada. Xande de Pilares, Menos é Mais, com esse medley aqui, sensacional. Dona dos Meus Sonhos, É Diferente, aqui na BH.
1: Essa eu fiz com Leandro Fábio e Bernardo.

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Alexandre Pires, domingo, é o domingão aqui na sua BH. Não tem o Faustão, mas tem o Will aqui com você na BH. E o No Pagodinho com uma hora com o melhor do pagode pra você. 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Esse é o nosso No Pagodinho da BH. Daqui a pouquinho, tamo de volta com mais. Fica aí.

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3: BH 2:32.

0: BHFM, todo mundo se encontra aqui, Grupo Revelação, deixa lagar. E a gente segue com um pagodinho, mais uma que chegou de propósito aqui na BH.
1: 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A verdade é essa aqui, ó.

do jeito que a gente gosta. E amanhã, segunda-feira, tem mais no Pagodinho da BH. Fica ligado, hein? Fica ligado com a gente amanhã às 8 da noite, mais uma edição do No Pagodinho da BH. 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Será selecionado um ganhador e o resultado sai nesta sexta no nosso Instagram, @radiobhfm. 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Fica ligado aí e bora aproveitar. Daqui a pouquinho a gente volta com mais 45 minutos de música no seu domingão aqui na BH. BH 3 em ponto.

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5: Sabe qual o tipo de resíduo que mais cresce no mundo? O resíduo eletrônico. Para se ter uma ideia, a vida útil de um computador hoje dura, em média, 3 a 5 anos. Celulares, então, de 2 a 3 anos. Sim, os produtos estão cada vez mais sendo produzidos para durar menos e, consequentemente, comprar mais. O problema é que quando um aparelho deixa de ser útil para você, ele não desaparece. Vira resíduo eletrônico e pode conter materiais valiosos, mas também substâncias que oferecem riscos ao meio ambiente. Por isso, antes de trocar, vale perguntar: eu realmente preciso de um novo? E quando o descarte for necessário, que ele seja feito no lugar certo. Porque a tecnologia pode até ficar ultrapassada, mas a responsabilidade, não. Para mais boas dicas como essa, me segue no @SilviaCastroDC.
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5: E aí, melhor ouvinte do mundo, Felipe Rotti tá celebrando 5 anos do seu projeto de pagode, o Sintonia. Bora comemorar com ele, gente? Aliás, ainda vai ter muita gente pra celebrar, porque os convidados especiais estão confirmados. Muita animação e, claro, aquele pagodinho diferente. Os 5 anos do Sintonia rolam no dia 23 de agosto, domingo, a partir das 3 da tarde. Os ingressos estão disponíveis na Central dos Eventos e, além do anfitrião, o Felipe Rotti, ainda tem a Cato, Thiaguinho Lisboa, Reviravolta e muito mais. Vambora! Eu sou Ana Júlia Goulart, te deixo por dentro dos melhores pagodes aqui de BH. 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

aplicativo, tá aí na Alexa, TV por assinatura, o FM 102.1, bora, vem com a gente. Começa 45 minutos de música, a sequência premiada vem junto, você anota três músicas ou três artistas na sequência. Vem pra você um cartão com R$1.000 e o melhor, resultado todo sábado pra você, hein? Dois ganhadores. Bora, vem que tem.

Tiaguinho, sábado e domingo, eu sou seu e a gente tá junto aqui na BH nesse domingão com muita música boa, hein? Pelotando a sequência premiada aí. Ah, não acredito. Anota, tá? Três músicas ou três artistas que você ouviu em sequência, sem interrupções, a qualquer momento em nossa programação. Depois corre pro site bhfm.com.br ou pro app da BH. E lembrando, você tem a chance de faturar um cartão com crédito de R$1.000. E o melhor, todo sábado serão dois ganhadores. Bora anotar, então? Vai!

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aqui, Israel e Rodolfo, com a Mari Fernandes. Seu brilho sumiu, sumiu nada aqui na BH. A gente tá brilhando juntos nesse domingão, com as melhores músicas e muito som pra você. E a sequência premiada também. Fechado? Bora aproveitar esse domingão com a gente e anotar mais uma que tá chegando. Henrique Castro com Menos é Mais, vem pagando.

Davi Quaresma com Gabi Acostumou Errado. Fechando aqui os 45 minutos de música pra você que tá colado na BH. E eu te pergunto, anotou aí a sequência premiada? Ah, que maravilha, hein? 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
0: BH 3:47.
2: Tem alô no WhatsApp.
0: Alô pra galera que tá com a gente. A Sayonara tá no bairro Bela Vista e a Isabelle tá no Paulo VI.
2: Tem alô no Instagram.
0: Marinete Underline Jimenez, Luísa Vargas e Helena Pereira também tá colada na BH. Valeu.
2: Alô.

0: E aí, gente, tudo tranquilo? Bora de notícia nesse fim de semana? Tá chegando o hashtag BH.
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0: A partir da segunda-feira, dia 10 de agosto, o intervalo entre os trens do metrô BH será de 18 minutos após as 8 horas da noite. A alteração do tempo entre as viagens pretende permitir a continuidade das obras da linha 1 do sistema metroviário da capital. De acordo com a Metrô BH, o intervalo habitual entre os veículos em dias úteis é de 15 minutos. Além do intervalo prolongado, a partir do horário, os trens vão passar em via única nas estações Valdomiro Lobo e Floramar. A dinâmica se estende até às 11 da noite. Nessas estações é importante que o passageiro observe o sentido da condução ao embarcar. Informações sobre as alterações operacionais também estão disponíveis no Instagram oficial do Metrô BH em @metrobhoficial e no site metrobh.com.br.
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0: Tudo dito, pessoal, eu volto a qualquer momento na programação da BH FM. Todo mundo se encontra aqui.

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2: BH 2 pras 4.
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FM, todo mundo se encontra aqui, tá rolando pra você 45 minutos de música e você, claro, colado com a gente nesse domingão com muita música boa e a sequência premiada rolando também. Anota aí, três músicas ou três artistas na sequência, vai no site ou no app da sua BH. Fechado assim? Porém, mais uma pra você anotar nesse domingão. Ele tá chegando, Ferrugem.

0: Aí, Starling.
1: Ai.
0: Bora. Esse aqui, senhoras e senhores, ó. Aliás, aquele ali é o Marcinho da percussão. Faz barulho pro Marcinho, faz barulho pro Marcinho. 1, 2.

0: 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BH 4:46.
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Você tem mais 45 minutos de música, hein? Muito bom. 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
0: BH 1 para 5.
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0: Comigo, BH, ótima tarde, bom restinho de domingo, tá na hora, mais 45 minutos de música, começa agora na sua BH, tá? E vem junto a sequência premiada, anota aí 3 músicas ou 3 artistas na sequência, vai no site ou no app da sua BH, vambora, tá na hora, vem que tem.
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Cristiano aqui na BH, tá rolando pra você 45 minutos de música já no final do domingão, né? Final de tarde de domingo, vem com a gente, bora anotar a sequência premiada que eu te conto. Nesse mês de agosto você tem a chance de faturar um cartão com crédito de R$1.000 e o melhor, todo sábado serão dois ganhadores, muito fácil pra concorrer. 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Depois corre pro site bhfm.com.br ou pro app da BH. Quanto mais sequências você anotar, mais chances tem de ser um dos ganhadores de um cartão com crédito de R$1.000. Agora tem João Gomes aqui na BH.

Simone Mendes, a coleguinha, erro gostoso. Tá rolando pra você 45 minutos de música. Ótima tarde, bom domingo pra você que tá colado com a gente aqui na BH. Bom ter sua companhia. E claro, você participa com a gente, sim, nas redes sociais, também no nosso WhatsApp. Já tem anotado aí, 31992360714. Bruno Diego está chegando com um sorriso maroto.

0: 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BH 14 para 6.
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0: BH 12 para 6.
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0: 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BH 2 para 6.
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3: 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Bora de notícia nesse fim de semana? Tá chegando o hashtag BH.
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3: Estudantes que perderam o prazo para o passe livre estudantil 2026 no início do ano vão poder realizar novas inscrições entre os próximos dias 11 e 14 de agosto. O processo deverá ser feito presencialmente no Centro de Referência das Juventudes, das 10 da manhã até as 5 da tarde. Podem ter acesso ao benefício estudantes do ensino médio ou da educação de jovens e adultos da rede municipal, que moram a mais de 1 quilômetro de distância da escola, além de estudantes de escolas particulares com bolsa integral que atendam critérios do programa. No momento da inscrição, o estudante deve apresentar CPF ou documento de identidade. Caso o jovem tenha menos de 16 anos, são necessários o CPF e o documento de identidade do responsável legal. Também são necessárias a declaração de matrícula atualizada e o comprovante de endereço, com no máximo 90 dias de emissão no nome do estudante, dos pais ou dos responsáveis. Em caso de dúvidas, o estudante ou responsável pode entrar em contato pelo e-mail passeescolar@pbh.gov.br ou acessando passeestudantil.pbh.gov.br.
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0: BH 6 em ponto.
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muita música boa pra você que tá colado com a gente. Só vem, eu sou o Will e tamo junto aqui na sua.

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0: Tá curtindo aí a BH sem parar? Essa última do Murilo Ruf, Saudade Estranha. Você anotou? Anotou, né? Tá rolando aqui também durante o BH sem parar. Ou a nossa sequência premiada. Você anota aí três músicas ou três artistas na sequência. Vai no site ou no app da BH. Você pode faturar um cartão com R$1.000. E o melhor, serão dois ganhadores todo sábado. Olha que maravilha. Então fica ligado e vem junto com a gente nesse final de domingão. Mais uma que chegou pra você anotar. Henrique Castro e Menos é Mais. Nem pagando aqui na

Vitinho conta na mente, daria tudo, tá rolando pra você o BH sem parar, duas horas direto com muita música no seu final de domingão. Agora tem Hugo Henrique, Mala aqui na BH.

0: Essa é a sua BH com Edilcinho. O que eu faço agora? Tá rolando BH sem parar. O que você faz agora? Você para não da sequência premiada que tá rolando pra você. Um cartão com crédito de R$1.000. E o melhor, todo sábado serão dois ganhadores. Três músicas ou três artistas na sequência. Depois corre no site bhfm.com.br ou pro nosso aplicativo, consulte o regulamento e se inscreva. Mais uma pra você anotar. Zé Neto e Cristiano, Cadeira Cativa.
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0: BH. Retrovisor. Fechando aqui a primeira hora do BH sem parar. Curtiu aí? Tem mais pra você, mais uma hora com muita música boa pra você que tá colado com a gente nessa noite de domingão. 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Eu sou o Will, fico por aqui. O BH Sem Parar segue aqui na sua BH e a gente se encontra amanhã às 5 da tarde. Valeu, tchau! BH 7 em ponto.

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